0: Felipe Araújo, com Luan Pereira e o Boris Splash, TV Ed Brito e Samuel, Roberta Miranda, Diego e Victor Hugo passando por aqui, a Wellington Lisboa e o Dete Amaral tá com a gente, a Lidiane Martins, o Everton, também Maguiel Menezes, quem aqui? A Kátia Coutinho, o Alisson Vitor, também o Alexandre Eustáquio, a Chayane Souza, o André tá por aqui, o Pedro Ribeiro, a Priscila Almeida, o Leonardo Soares, Marcelo Lúcio, também a Sabrina Carneiro, a Roberta tá também, o Charles, a Tânia Guimarães, Delma Barbosa, a Luciana Tomás, a Maria José, Samuel Torres, André Salles, Gabriel Marques, a Tânia Mari tá por aqui, João Arthur e também a Rosália Santos Barbosa de Rádio Ligada. 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Ótima noite pra você agora, 9:20.
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0: E o desfilaço de músicas novas está chegando mais uma vez, é, senhoras e senhores. Bora curtir quatro aí numa sequência só. Periclão, junto com Ana Castela, já manda. Simplesmente acontece, vem, que tá acontecendo mais hits por aqui pra você se

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1: Essa é pesada, hein?

fechando mais hits deste domingo, lembrança boa. Câmera da Frente com Zé Neto e Cristiano, Admita, Matheus e Cauã com a Lauana Prado, Simplesmente Acontece, Péricles com a Ana Castela. É só ficar ligado que o mais hits volta a qualquer momento por aqui.

0: Dou a vida por um beijo, teve Marcos e Belucci, Marília Mendonça, Júnior e César, passando por aqui também os últimos alôs, hein? A Marina Cesari tá por aqui, quem mais? O Edu Veloso, o André Wilson, também a Gabriela Matos, a Lucivalda Santos, o Miguel Araújo, Isabela Sabino, Kleber tá com a gente, o Lucas Alves, também a Hilda tá aqui também, quem mais? O Renato José, a Vitória Oliveira, o João, a João Fagundes tá por aqui, o Pedro Henrique, quem mais? Adriano e Igor Nobre, e a Marília Praxedes também. Forte abraço a vocês, bom domingo e já uma boa semana pra todo mundo.
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0: Boa noite, agora faltando 11 pras 10.

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0: Chitãozinho e Chororó pra fechar a nossa programação deste domingo, Seu Amor é Minha Estrada. Hoje não, do Israel e Rodolfo, só pro meu prazer, Bruno e Marrone, Bonzinho que Trai, Nayara Azevedo com Felipe e Rodrigo. Tamo indo nessa, obrigado, amanhã, segunda-feira, tamo de volta por aqui, ó, picando o cartão e trazendo as boas pra você curtir com o volume no máximo. Só vem, que a gente tá junto por aqui fazendo história, dia após dia, na melhor programação do rádio. Agora 10:02.
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0: 11:04.
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2: 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E a gente segue juntos aqui pelo seu rádio. Agora são 2h18.

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0: Roupa nova.
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0: Gente, simplicidade, sofisticação e música é de moda.
1: Vamos lá, hein?

0: Obrigado.
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2: A gente segue juntos, eu de cá, você de lá, curtindo o finzinho da madrugada às 5h47.

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0: Bom dia, 6:03.
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Opa, ótima segunda-feira pra você, bom início de semana pra todo mundo que tá com o rádio ligado aí, você curtindo a nossa programação em casa, no trabalho. Obrigado pela audiência aí, mais uma semana começando, hein? É, eu sei que você veio aí de um fim de semana, curtiu a família, os amigos, tá aí com o coração daquele jeito, né? Porque agora tem que recomeçar, mas a gente tem que abrir aquele sorriso pra passar por cima dos obstáculos aí, que ele sempre vem, né, gente? Mas a gente aprende muito com isso também e conta aqui com a sua rádio preferida pra te fazer companhia, elevar o astral, aos pouquinhos a coisa volta à normalidade, é, vai pegando no tranco, não tem jeito não. Eu, Diogo, tô por aqui pra espalhar alegria no seu rádio e a gente vai começar bem, matando saudade, curtindo por aqui o som do Cristiano Araújo, Indiferença.

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Essa foi a música da Rayane e Rafaela que você acabou de ouvir por aqui com o Henrique e Juliano. Muito boa, parceria de peso aí do universo da música sertaneja. E é muito bacana poder fazer parte aí do seu dia, ainda mais uma semana maravilhosa, começando aí com muitas coisas boas pra cruzar o seu caminho. Então nada de pensamento negativo não. Bora abrir o sorriso aí, vem comigo. O programa tá apenas começando, tem tanta coisa boa pra você ouvir por aqui. Pode pedir a sua também, manda mensagem. Teve por aqui também a música do Pidume Jeca, Tempo Bom. Teve também Eduardo Costa, Quem É? E o som do Cristiano Araújo, Indiferença. 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Bom dia, agora 6:19.

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1: 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Essa foi a música do Panda que você acabou de curtir por aqui na nossa programação. Panda arrebenta, né? Manda bem demais. Gostou da música aí? Cantou junto? Se identificou? Você sabe que música é identificação, né? Você de repente pode gostar aí da sonoridade, da melodia da música, da letra. A letra muitas vezes pode falar aquilo que você viveu ou aquilo que você gostaria de viver. É bem por aí. Tem tanta música boa pra você continuar ouvindo por aqui na nossa programação que você não faz ideia. Bora aumentar o volume do rádio.

0: a música Ô Goiás, essa é boa também, hein? É sertanejo que você gosta. Música boa pra elevar o astral aí do seu dia. É, eu sei que quando a gente tá desanimado aí, às vezes vai fazer algum trabalhinho em casa, alguma faxina, organizar aí de repente a cozinha, né? Fazer um almoço ou fazer um jantar aí, independente, né? Do dia, você liga o rádio aí pra poder curtir, não é? Aí dá aquela impulsionada, com certeza. E você pode até mandar mensagem pra gente. Então bora participar também.
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0: E a atriz relembra namoro com Neymar, chorava muito, disse ela. Vamos falar sobre isso agora. Boa segundona pra você, excelente início de semana, hoje dia 29 de junho de 2026, é hora de recomeçar, meu amigo. É, se você tá aí procrastinando, tá devagar, saiu aí de um fim de semana, foi bom fim de semana, você tá com boas lembranças aí na memória, mas tem que pegar no tranco aí, viu? Bora aproveitar a segundona pra você correr atrás do prejuízo aí, viu? Dá tempo, tem toda uma semana aí pela frente pra você e depois tem fim de semana também, aí você vai poder voltar, dar aquele abraço apertado nas pessoas que você gosta, se reunir, né? É isso, gente, é a vida pra ser vivida de sorriso no rosto, sempre com aquele pensamento positivo, viu? E bora lá! A atriz Bruna Marquezine relembrou um período delicado da sua vida pessoal e profissional aos 18 anos. A atriz revelou que vivia uma fase assim de muita exposição enquanto estrelava a novela I Love Paraisópolis e ao mesmo tempo namorava o cantor Neymar. Pois é, muita gente deve se lembrar aí dessa época, né? Aí ela falou assim, ó, eu estava fazendo uma novela que não estava indo muito bem, me tornei protagonista numa tentativa de ganhar o público. Eu estava lidando com o peso disso junto, com um relacionamento muito difícil, né? E aí eu chorava muito, mas com muita frequência nos bastidores. Então ficou na memória dela aí, agora ela resolveu contar, né? A sensação, o sentimento dela na época, né? Não foi um relacionamento assim dos melhores, mas eu acredito também que ela amadureceu bastante e são processos da vida, né? Então, ó, sucesso pra ela, nossa querida Bruna Marquezine.
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0: Agora 6:50, bom dia.
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0: São 3 flashbacks a partir de agora pra você, pra te fazer companhia nessa segundona. Vamos lá, semana começando aí, hein? Eu quero você agora voltando no tempo com aquela música que fez parte da sua vida e que você já fica ansioso aí pra ouvir, porque é o seguinte, a gente que escolhe a música, né? Então você tá aí do outro lado agora, não sabe o que tem por vir, então eu convido você a aumentar o volume do rádio. Vamos lá, porque tá boa a sequência por aqui. Mais antigas trazendo pra você Rick Renner, Cara Metade. Lembra dessa música aí? Bora curtir.

0: é Henrique Gabriel. E a música Eu Amo Te Amar, você acabou de ouvir por aqui na nossa programação pra matar saudade, pra viajar no tempo, porque esse é o propósito aqui do Mais Antigas, hein? Olha, já faz um bom tempo desde o lançamento aqui dessa música e ela tocou em tudo quanto é canto, né? Em alguns lugares um pouco mais, em outros um pouco menos, mas eu sei que os caras ajudaram a escrever um pouquinho da história deles aí através dessa e de outras canções que também arrebentaram do Zé Henrique Gabriel. Zé Henrique, que é um excelente compositor, hein? Muito bom a gente poder ouvir por aqui. Teve também Marília Mendonça, Graveto, teve Rick Renner, Cara Metade. Foi a primeira que eu apertei o play por aqui no nosso Mais Antigas, com três flashbacks pra você. Vai ficando por aqui, mas tá de volta a qualquer momento.
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0: Ótimo dia pra você, 7:02.
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Direitos iguais, a Simone Mendes acabou de cantar por aqui, fazendo companhia pra você na nossa segundona. Excelente início de semana pra você que tá aí no trabalho, bom trabalho. Pois é, são desafios, né, que a gente vai enfrentando aí dia após dia pra levar o pãozinho de cada dia pra casa, que não é fácil não, né? Mas aqui, ó, com a sua rádio, tocando um montão de música, fica bem melhor, não é não? Abraço pra você que tá no carro também dando carona aí pra gente, seu caminho fica melhor, é mais gostoso com a sua rádio preferida aqui, mas de olho no trânsito, viu, motorista? Ainda tem muito mais pra você ouvir. 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Bom dia, 7:19.

0: Beto e Ronaldo cantaram por aqui a música Não Fala Não Pra Mim. Boa, gostou aí? Curtiu? Cantou junto? Trouxe um pouco mais de alegria aí pra sua segundona? Então tá bom, hein? Cumprimos aqui o nosso papel até aqui, mas olha, tem muito mais pra você ouvir ainda e eu quero você participando, quero você mandando mensagem aqui pra gente, compartilhando um pouquinho do seu dia. Como é que tá sendo recomeçar com a sua rádio preferida, hein? Tá trabalhando? Bom trabalho. Se tiver descansando, bom descanso aí também. Quero saber aonde é que você tá ouvindo a gente aí. Qual é a cidade? Tá nas estradas aí ou ouvindo a gente pela internet? Bora participar também. 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Muito bom dia pra você, 7h35.
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Essa foi a música do João Neto e Frederico que você acabou de ouvir por aqui na nossa programação. Essa música tocou demais aí também na época do lançamento dela, né? E você cantou junto aí também do outro lado do rádio, né? Eu tô sabendo, viu? É, às vezes você tá ouvindo no próprio rádio, o aparelho mesmo, ou às vezes no seu celular também, só no foninho de ouvido. Então eu agradeço a você por esse carinho, tá? Tá sempre aí curtindo a gente. Fico feliz demais. É uma via de mão dupla, né? Um faz companhia pro outro. Tamo junto. Ótimo dia, 9 para as 8.

0: Fiquem com Deus, a gente se fala, até a próxima. Tchau, tchau.
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0: bom dia, rapaziada, com muita fé em Deus.
1: Vamos pra frente, Brasil.
0: Se concentre, tenha a sua fé onde você quiser. Acredite. Boa vibração para aquela galera que vai entrar em campo logo mais às 2 horas da tarde. Pra frente, Brasil, pra frente. Vamos juntos. Vamos juntos atropelar o Japão. Isso mesmo. É, tá pensando o quê? Aqui é Brasil.
2: Brasil.
0: Bora, bora. Fazer a festa aqui na Difusora. Até meio-dia estamos por aqui atendendo a você, nosso ouvinte, 997640955. 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Faz o que você quiser, porque hoje é Brasil. Bora botar pra torar, pra frente.

0: pra frente, Brasil! Começou, hein? Começou neste exato momento, 8 horas e 14 minutos aqui na Difusora. E você ligado e participando conosco, vem fazer a festa nesta manhã bacana, nesta manhã especial, aqui com muita música, a sua participação, Valdemar Júnior, no controle dos botões coloridos aqui, ó, da Difusora FM.
1: Bom dia!
0: Neste exato momento, marcando 19 graus em Catanduva, máxima na casa dos 28 graus. É hoje dia de São Pedro, é nesta data especial, a Santa Igreja comemora as duas grandes colunas da igreja, né? Nascente, São Pedro, príncipe dos apóstolos e vigário de Jesus Cristo, e São Paulo também, o apóstolo. Uma curiosidade, né? Que o Brasil jogou no dia de Santo Antônio, jogou no dia de São João Batista e hoje jogando no dia de São Pedro. Se você gosta de fazer ligações, essa é mais uma dica, né? Pra frente, Brasil, tem mais. Vamos juntos e misturados até meio-dia fazendo a festa aqui, ó, no som da melhor, é a primeira em alegria.
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0: Maciel.
1: Aqui, hein?
0: Opa!
1: Toca pra nós aí. RPM, lá 43, por favor, pra nós aí.
0: Beleza.
1: Ofereça Luciano Creio com a SOS, Ederson, nossa amiga Zoião.
0: Certo.
1: Ofereça a Turça Catanduva e região aí. Ó, vai ser 3-1 pro Brasil, hein?
0: 3-1 Brasil?
1: Vamos pra cima. Tô ligado aqui, hein? Tchau, obrigado.
0: Anota
1: Deus
0: aí.
1: Abençoe nossa segunda-feira, nossa semana.
0: Ô, segunda-feira esperada, hein, Marcel? Eu nunca vi tanta gente gostar de uma segunda-feira como essa. Vai enviando o seu palpite, vai participando conosco no 997640955. Acorda? Acorda, galera! Pra cima!
2: Potência!

0: Difusora FM, agora 8h32, Neto e Cristiano, cadeira cativa num som da melhor.
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0: O programa que é a sua cara, você está ouvindo aqui, ó, Valdemar Júnior pra frente,
2: meu amigo Peixinho.
0: Valdemar
2: Júnior, Peixinho de Santa Adélia.
0: Beleza, cara.
2: Ó, se acertar o resultado do Brasil lá, vai ganhar marmita? É. Então vai lá. Pode marcar meu nome aí, que eu já ganhei, ó. O Brasil vai ganhar ou o Brasil vai perder? Aí, tá vendo? Então se eu acertar, eu ganho a marmita, né? Então se o Brasil ganhar, eu ganho a marmita. Se o Brasil perder, eu ganho a marmita. Então, quer dizer, agora o resultado é 2-1 pro Japão. Bom dia, bom programa.
0: Pronto. Você acabou de perder a marmita.
3: Potência!
0: Acabou de perder a marmita. Mas tá certo, beleza. Vou marcar aqui, ó, cara de cavalo. Que Brasil, Brasil vai ganhar, moço. Você tá doido? Peixinho. É por isso que é chifrudo, tá vendo aí, ó? É por isso que leva Gaia. Deus me livre. Não aprende mesmo, viu?
4: Ah, Zé da Manga!
1: A lapada é forte.
0: Fala, Cleberson.
5: Bom dia, Valdemar Júnior.
0: Beleza, cara.
5: Aqui é o Cleberson. Chegando aqui, cara. Assistiu o jogo e lenha pra Ribeirão Preto, né? Bom dia, bom dia.
0: Bom dia. Beleza.
5: Bom dia, Valdemar. Brasil vai ganhar hoje.
0: 2-0. Também acho, 2-0 tá ótimo. Agora não importa negócio de questão de quantidade de gols, não. Fez 2-0, segura o jogo, acabou-se. Tem esse negócio, não. Quem mais tá conosco por aqui? Araceli Zomeira tá por aqui, obrigado pela participação. Nosso amigo Fernandinho foi um dos primeiros a
6: vir. Bom dia, Valdemar Júnior. 3-1 Brasil. Viu. 2 do Vini e 1 do Danilo. Danilo vai fazer um gol. Só pro Paulo falar que ele é 1.
0: Eu posso colocar aqui 3-1 Brasil. Quem mais foi o nosso amigo Cleberson? Cleberson, 2-0 Brasil. Pode ser 2 do Vini Júnior e no segundo tempo o Neymar entra, faz mais um, ou pode ser 1 do Endrick. Tá bom demais, né? E tem que ser do Vini, que é pra ele emplacar lá como um dos que mais fizeram gols, né? Araceli Zomeira tá colocando aqui, ó, Brasil 2-1, tá certo então, Araceli, obrigado, viu, minha querida, pela participação. Quem mais tá conosco por aqui? O Peixinho tá falando o que aqui?
2: Ô, Ademar, eu sou brasileiro, eu torço pro Brasil ganhar, mas o Brasil tem história, não tem mais futebol, do Brasil acabou.
0: Ah, tá, não, mas vai dar certo sim, calma, tenha paciência.
7: Bom dia, Valdemar.
0: Peixinho, você nasceu de 6 meses, foi? Prematuro? Ah, pelo amor de Deus, hein?
7: Pai, Valdemar, as crianças estão tudo de férias.
0: Ô, então, coisa boa,
7: não,
0: né?
7: Tem jeito de ficar na cama até mais tarde.
0: Não.
7: Eles já começam cedo. Cedo. Valdemar, o jogo vai ser 3-0. Meu palpite. E toca aí a música aí da Shakira. Pra mim. Oferecer pra todo mundo que tá ouvindo, pra Zoião, pra Isildinha, pra todo mundo do grupo, pra você.
0: Tá
7: e pra
0: bom.
7: Todo mundo que tá ouvindo.
0: Obrigado, minha querida.
7: Bom dia, Juninho. Bom dia. Vamos torcer hoje. Vamos
0: isso.
7: Pôr o Brasil pra frente. Todos juntos venceremos. Bom dia pra você. Um beijão no seu coração e Deus te abençoe. Você e todos ao seu redor aí. Beijo.
0: De uma certeza eu tenho. Ai, ai, ai. De uma certeza eu tenho. Seremos hexa de qualquer jeito. Seremos hexa de qualquer jeito. Essa certeza eu tenho. Pode acreditar, viu? Acredita em mim. E o Brasil vai pra frente, porque depois que terminar a Copa também, aí vem outra disputa, né? Essa é perigosa, hein?
8: Tô namorando.
0: Essa que vem depois da Copa é perigosa.
9: Eita, gota serena.
0: Eita, gota serena.
9: Eita, gota serena.
0: Aí tu vai ver.
8: Não entendi.
0: Tu vai ver coisa.
8: Não entendi.
0: Não entendeu? Eu vou desenhar pra você. Depois da Copa, vai chegar um cabra na sua casa. Vai chegar um cara na sua casa. Ó. Bom dia. Bom dia. Ai, meu Deus do céu. Fala,
3: bom
0: Fabrício.
3: Dia, Valdemar. Tudo bem? Tudo
0: beleza?
3: Tranquilo? Tudo beleza?
0: Opa.
3: Meu palpite hoje. 3-1.
0: Opa, não, pera
3: Brasil.
0: Aí. Calma. Ô, Fabrício. O que foi isso aí antes de você falar? Não, fala de novo. Presta atenção, viu, no áudio do Fabrício.
10: Tá ouvindo?
3: Bom dia, Valdemar.
0: Bom
3: tudo
0: dia.
3: Bem? Tudo tranquilo?
0: Beleza?
3: Tudo beleza. Meu palpite hoje.
0: Olha.
4: Ah, Zé da Manga!
8: Bom dia, Júnior!
0: Ai, meu Deus do céu, gente! Já começou. ô, Fabrício, o Brasil já começou a regar por aí, já, né? Vocês escutaram?
11: Ô, louco, meu!
0: Ai, meu Deus do céu.
4: Volta pra torar!
0: Eu morro disso ainda, cara. Eu morro disso ainda. Mas vai
3: bom
0: lá,
3: dia,
0: vai.
3: Valdemar. Tudo bem? Tudo bom, tranquilo?
0: Bem, tudo beleza? Graças a Deus.
3: Meu palpite hoje: 3-1, Brasil.
0: É o freio de mão, rapaz.
3: Dois do Vini Deus. E um do Neymar.
0: 3 quanto?
3: Palpite hoje: 3-1, Brasil.
0: Beleza.
3: Dois do Vini. E um do Neymar.
0: Opa.
3: Beleza?
0: Muito bem.
3: Fala pro peixinho secar o Oceano Atlântico.
0: Vai secar o Oceano Atlântico, peixinho?
3: Secar o Oceano Atlântico ele não quer, né?
0: É.
3: Vai dar tudo certo, favor. Tenho certeza disso. Beleza? Um ótimo dia a todos. Um grande abraço.
0: Vai pra frente. Pra frente.
1: Brasil!
0: Nem pra esquerda e nem pra direita, é pra frente, né?
1: Brasil!
0: Ai, meu Santo Agostinho, quem mais?
12: Bom dia.
0: Bom
12: dia. O Fabrício
0: dia.
12: Tá comemorando antes da hora. Jesus, tá fraquinho.
0: Ai,
12: Fabrício.
0: Tá fraquinho. Bota pra torar! Não, na verdade não é que bota pra torar, eu acho que já toraram foi cedo, viu?
4: Bota pra torar!
0: Ai, vou morrer disso, gente.
13: Ô, Juninho, meu palpite hoje vai ser 3-1. Tá bom?
0: 3-1.
13: O japonês também joga pra caramba.
0: Eita.
13: Vai ser 3-1 pro Brasil.
0: Olha como ela
13: é. Japão.
0: Olha como ela entende de futebol, menino. Tô besta. Eita, Maria. Vanessa Lima, bom dia, difusora. Será 2-1 pro Brasil, hein? 2-1 Brasil. Anota aí, DJ. Tá certo, então. Você dá risada, né, Fabrício? Você escutou aí o que foi que a Isildinha falou, né? Você tá comemorando
12: bom
0: cedo,
12: dia.
0: Hein? Soltando fogos, rapaz.
12: O Fabrício tá comemorando antes da hora. Jesus! Tá fraquinho, hein, Fabrício?
11: Ô, louco, meu!
0: Não começou nem o jogo, né, Isildinha? Imagina quando começar o jogo, o que é que ele vai fazer? Meu Deus. Segura aí.
14: Bom dia, Valdemar.
0: Bom
14: tudo
0: dia,
14: bem?
0: Beleza.
14: Deus abençoe a semana.
0: É a
14: semana
0: Tati.
14: Dos ouvintes, todos os nossos clientes.
0: Oi, Tati.
14: O Brasil vai ganhar de 2-1.
0: 2-1.
14: Vamos pra frente. Nós temos chance de ganhar sim.
0: Claro que temos.
14: Um ótimo dia a todos pra vocês e boa sorte pra quem vai ganhar marmita.
0: Vocês estão com medo do Japão, gente? Ah, faça-me o favor, né? Se tiver com medo do Japão, pode tirar o time de campo e... Ah... Sai fora, pra lá, moço.
15: Valdemar, não adianta colocar Neymar, não. Neymar já foi a época dele. Neymar já não se aposentou.
0: Beleza, beleza.
16: Bom, meu palpite eu já falei, né?
0: É.
16: 2-1 pro Japão.
0: Muito bem, Luzia lá de Palmares está por aqui, obrigado pela audiência. O nosso amigo Tadeu, fala Tadeu.
17: Bom dia, Valdemar Júnior.
0: Bom dia,
17: Zé. Valdemar, vamos chamar lá o Jaspion e o Ninja lá, como chama aquele ninja? Esqueci o nome lá, Ninja Jiraiya, para poder ajudar o Brasil. São os japoneses, moço. O japonês é perigoso, hein? Vamos chamar eles para ajudar aí.
0: Muito bem, Tadeu. Ele falou o placar dele.
17: Bom dia, Valdemar Júnior. Bom dia, ouvintes da Difusora. Ô, Valdemar, vamos chamar lá o Jaspion e o Ninja lá, como chama aquele ninja? Esqueci o nome lá. Ninja Jiraiya, pra poder ajudar o Brasil. São os japoneses, moço. O japonês é perigoso, hein? Vamos chamar eles pra ajudar aí.
0: Ai, ai, ai.
12: Eu falo assim, Ju, que eu nem. Porque eu também acho que o Japão não joga nada, joga igual os outros e todo mundo tá falando, nossa, ele é ótimo. Ele é ótimo. Eu não vi ótimo, eu assisti o jogo inteirinho. Não vi nada de Brasil ótimo. É. Ótimo pra mim, se ele tivesse ganhado de 4-0.
0: Eles vão ver.
12: E não precisa contar também com o Brasil, com o Neymar, não. Neymar não vai marcar nenhum gol.
0: Quem vai é o Vini e o Hendrick.
12: Quem vai jogar é aquele gostosinho daquele. Do amante da. O Vini Júnior. Vini, né? Vini Júnior. Mas o Neymar não marca nenhum gol.
0: Olha ela. Por isso que você gosta de futebol, né? Isildinha. Ele tá olhando nas pernas dos jogadores, né? Ei, Isildinha. Se o Dite pega.
10: Potência!
0: O Di te pega, Isildinha?
18: Tô namorando! Tô namorando!
4: Ah, Zé da Manga!
0: Chega de conversa, vai!

0: Difusora FM, Shakira, 8h45, rapidinho aí no nosso primeiro bloco do horóscopo. Hoje coisa rápida, hein? E
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0: Alô, Áries, bom dia. Olha, a lua troca de signo nesta segundona e enfrenta aí na fase da lua cheia no topo do seu horóscopo, deixando o seu jeito mais focado, pragmático e perseverante. Você deve se dedicar muito mais ao que ambiciona. A meta é fechar o mês com saldo positivo. Hoje os assuntos do coração vão exigir jogo de cintura, hein? Números da sorte 2, 11, 25, cor para o dia rosa. Alô, signo de touro, bom dia, bom dia. Segundou com mudanças da lua e ela deixa sua energia ingressar na fase da lua cheia. Aproveite o pique para pegar firme no que precisa ser feito, mas aja rápido e adiante tudo logo cedo. Afaste cisma e pensamentos negativos a partir de agora. No amor, a paixão deve esquentar bastante no período da noite e o desejo de envolver tende a crescer. Números da sorte 61, 7 e 11, cor para o dia azul. Alô, gêmeos, bom dia. Os deveres avolumam neste finalzinho de mês e as responsabilidades podem pesar, aliás, muito, né, sobre os seus ombros. Mas se tiver disciplina, foco e paciência, você tira de letra, viu, bebê? No amor, paquera com alguém que encontra sempre, tende a surpreender, mas vá com calma e deixe tudo rolar naturalmente, sem pressa e sem pressão. Números da sorte 54, 29 e 28, 54, 29 e 18, cor para o dia azul claro. Alô, signo de câncer, bom dia. A semana começa movimentada e as demandas não serão poucas, o que podem exigir mais empenho e dedicação profissional. Mas procure se organizar e busque equilíbrio para não penalizar a saúde. No amor, o sol segue brilhando com o seu signo e forma aspecto com a lua cheia, atiçando aí o clima de paixão e a vontade de se amarrar. Mas não se afobe demais. Números da sorte 2, 56 e 9, cor para o dia preto. Alô, Leão, bom dia. Os interesses de trabalho ganham evidência neste início de semana e os deveres vão se impor. Seus esforços serão recompensados, mas procure ser mais realista com o que ganha e gaste, com o que ganha e gasta, para não se apertar na virada do mês. No seu jeito, pode ficar num amor, pode ficar menos extrovertido e a timidez será um desafio nos assuntos do coração. Números da sorte 34, 9, 52, cor para o dia cereja. Alô, signo de virgem, bom dia. Você vai segundar com ótimas notícias, consagrada. Hoje a lua começa a brilhar em seu paraíso e muda para a fase de lua cheia. No seu charme e carisma vão bombar na pista e você tem tudo para atrair e cativar novos contatinhos. Números da sorte 6, 23 e 42, cor para o dia pink. E daqui a pouquinho voltamos aí com mais um bloco do seu horóscopo. Confira o seu signo, como que é, Isildex?
2: Ô, Ju, depois põe aquela música de Saravá aí que você põe.
0: Saravá.
2: Adoro.
0: Ela gosta de...
2: Não, Ju, primeiro eu quero...
0: Ô, Isildinha, você gosta de mexer os pauzinhos, né? Essa é a verdade, todo mundo já sabe. Todo mundo de Cajubi e região já sabe que você gosta de mexer os pauzinhos. Já que você tá insistindo demais, vamos, me dá a mãozinha aqui, vai.
3: Oh, boa noite pra quem é de boa.
0: Vai, me dá a mãozinha aqui.
3: Oh, bom dia pra quem é de bom.
0: É pro Brasil,
3: dia.
0: Hoje dá Brasil.
3: Abenção, meu papai, abenção.
0: Eu vou perder pros caras inchados. Assim tá bom demais, né?
3: Oh, boa noite.
0: Me dá a mãozinha aqui, vai.

0: 2-0, 3-0, 3-1, 2-1. Boa, boa. Tem essa também aqui, ó. Falta 10 para as 9. O programa tá especial hoje. Até meio-dia estamos aqui, brincando, fazendo resenha. Eu quero a sua participação no 997-640-955, porque vale a marmita da grande, da cantina Mãe e Filha Fatorelli. Isso mesmo, dá o seu palpite e vem participar conosco do programa especial hoje, esse pré-jogo aqui, tá bom, na difusora? Deu a mãozinha aqui, filho? Filhinho, filhinha. Boa. Qual o seu nome? Qual o seu nome? Pronto, aí, ó. Você gosta, né? Ela gosta. Oi, Silvia.
1: Bom dia. Como vai você, meu querido?
0: Bem, você, querida.
1: Brasil, Brasil, Brasil, minha terra querida, idolatrada, amada. Claro que vai dar Brasil, né, Valdemar? Olha pra mim, Valdemar, não importa se é 1, se é 2, se é 3, se é 5. O importante é que o Brasil ganhe, né? Isso. O meu palpite é 1-0, Brasil, tá? Boa. Ó, demor.
0: Muito bem.
1: Ah,
0: eita, engoliu.
1: Foi sem querer, bebê.
0: Engasgou, senhora. Olha
1: esse Camato, um homem tão culto, tão inteligente. Meu Deus, que caca no ar.
2: Fala, Júnior, bom dia.
0: Fala, Brau.
2: De hoje, 3-0, Brasil. 3-0, Brasil. Vamos, Brasil. Confiança.
0: Boa, boa, muito bem. Tá certo, então. Tá valendo. Quem mais tá conosco por aqui? Hã? Deixa eu ver aqui. Fala, fala, fala.
3: Você pôs a música da Macumba, Macumba chegou atrás. Você pôs a música da Macumba, Macumba chegou atrás. Sai de mim, meu. Em nome de Jesus.
0: Ai, bom dia, Júlio. Eu mereço, eu mereço.
1: Valdemar, agora a Isildex é da Macumba? Não sabia.
0: Faz tempo, filha. Você tá sabendo agora? Desde quando eu entrei na rádio, eu já sabia que ela era. É do vamos ver,
1: meu
0: vamos pra.
1: Meu Deus do céu, a Isildinha cada vez me surpreende mais.
0: Adoro, adoro, ah, adoro.
1: Ai, Valdemar.
0: Adoro, quem mais?
4: Ô, Valdemar, bom
0: Oi,
4: dia.
0: Oi, Otávio.
4: Bom dia, ó. Tamo aqui na obra, aqui na audiência, aqui tá eu, o Diegão aqui. Vamos arriscar aí, ó, 2-1 pro Brasil hoje.
0: 2-1, beleza.
4: Beleza? Põe nós no sorteio aí.
0: Fechou.
4: Valeu.
0: Então. Combinado, meu amigo. Meu amigo Otávio, ó, vem fazer a festa. Envia sua mensagem aqui, vem fazer a festa conosco até meio-dia, certo? Então, combinado?

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1: Confira o seu signo rapidinho aqui, ó. Alô Libra, bom dia. Hoje a lua muda de cenário, ingressa na fase cheia, hein? Ativando os assuntos que dizem respeito ao lar e aos parentes. Talvez você tenha várias coisas para resolver em casa, mas seja paciente para não perder a boa a partir da tarde, tá? No amor, altos e baixos marcam presença e há risco de se iludir com carinhas bonitas, promessas vazias. Fique de antena ligada. Números da sorte: 42, 22 e 32. Cor para o dia verde. Alô, Escorpião, bom dia. Junho está por um fio, mas ainda dá tempo de correr atrás de seus interesses. E o dia se mostra indicado aí para lidar com compras, vendas ou trocas. No amor, a sua simpatia e boa lábia vão ficar em evidência e a paquera deve rolar solta neste início de semana. Números da sorte: 11, 38 e 2. Cor para o dia branco. Alô, Sagitário, bom dia. A lua muda de ciclo e cenário nesta segundona e entra na fase cheia em sua casa da fortuna. Sinal de que o momento é oportuno para se dedicar mais e batalhar pelo din-din. No amor, altos e baixos marcam presença na paixão. Ilusões vão rodar também. À noite você vai esbanjar sensualidade, mas a possessividade tende a aumentar. Números da sorte: 27, 45 e 3. Cor para o dia roxo. Alô Capricórnio, bom dia. Querendo boas novas deste início de semana, Cristalzinho? Então toma e aproveita. A lua começa a brilhar em seu signo e entra na fase cheia, destacando aí suas características e qualidades mais fortes. Você tem tudo para dar um show de competência no trabalho. Os assuntos do coração podem ficar um pouco de lado durante o dia, mas ganha impulso à noite e o sol promete esquentar o romance. Números da sorte: 18, 54 e 52. Cor para o dia amarelo. Alô, Aquário, bom dia. Segundona com a lua em mudanças para signo anterior do seu. E ela aconselha a ser mais prudente, bebê. Foque nas tarefas que não podem ser adiadas e evite se sobrecarregar. No amor, instabilidade não estão descartadas nos assuntos do coração e será preciso fazer a sua parte para garantir mais harmonia com o crush, com o mozão. Números da sorte: 19, 9 e 10. Cor para o dia manjeta. Alô, peixes, bom dia. O dia começa com ótimas energias e os seus planos devem deslanchar no trabalho. Já à tarde, o risco de perder o controle das contas é real e oficial. No amor, você pode conquistar admiradores com facilidade e vai ter contatinho disputando sua atenção. Números da sorte: 23, 9 e 22. Cor para o dia verde esmeralda. Ficando por aqui o seu horóscopo. Programão especial.
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1: Valdemar Júnior, 9:02. E olha, envia no seu WhatsApp aqui também, nosso zap da rádio, se você tem alguma superstição. Se é meio assim, peraí, eu tenho que fazer isso aqui, manda no nosso WhatsApp. Porque além do seu palpite, você participando, você ganha aí, concorre, né? A um almoço ou marmita da grande na cantina Mãe e Filha Fatorelli. Tem uma rapaziada aí que, por exemplo, tem que usar a blusa do Brasil sem lavar até o final dos jogos. Tem gente que usa aí a mesma cueca. É, tem gente que faz cada coisa, cara. Depois eu vou contar o que eu faço pra vocês. Musicão, hein? Fred e Fabrício, te amar é meu talento. Agora 9:02.

0: Cadu!
1: Que lindo, que lindo. Que obrigado. Prazer, que honra ter vocês aqui no nosso DVD.
0: A honra é nossa, obrigado pelo convite. Sucesso e mais sucesso ainda pra vocês, tá bom?
1: Obrigado, Deus abençoe vocês, viu?
2: Tchãozinho, Alessandro, obrigado pelo carinho de Paulo e Paulinho.
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0: Programa Valdemar Júnior, direto ao telefone. Oi, Maicon.
2: Tô aqui ouvindo aqui a resenha de vocês aí, da Rezendinha e tudo. Legal.
0: Beleza, Maicon, obrigado pela participação. Silvia tá por aqui. Peixinho, fala, Peixinho.
3: Azurdinha, linguaruda, ela fica do começo da Copa até o fim sem tomar banho. Superstição, né? Cada um, né? Ela não toma banho durante a Copa. Cada coisa, né?
0: É. Na verdade, eu ia falar a minha superstição, mas não vou falar mais, não. É. Porque vai que eu fale e né? E aconteça o contrário. Então, cada um fica na tua aí. Se quiser falar, fala. Se não quiser também, não fala. É, porque vai que Pedro perde o encanto, né?
4: Valdemar, será que vai rolar um café hoje?
0: Quando?
4: Será que o Cris vai pagar um café?
0: Ai, ai, vai esperando,
4: depois,
0: viu?
4: Que você vê essa estranha beijando o outro, só ignora. Só ignora!
0: Vai esperando esse café aí, viu? Coitado.
5: Ah, não tomo mesmo, Peixinho. Eu ia falar aí, que o meu negócio não é tomar banho.
0: Perde o encanto, né? Superstição da Isildinha é não tomar banho desde o primeiro jogo do Brasil. De 1800 e quanto?
5: Ai, que o meu negócio não é tomar banho.
6: Perde o encanto, né?
5: E você tá achando? Você tá achando que se o Brasil voltar, eu continuo não tomando banho?
0: Eu sei disso.
5: Até o outro ganhar.
0: É. E se o...
5: Ô Ju, se você ficar comigo também sem tomar banho, o Brasil ganha.
0: Ai, meu Deus. Nem os vizinhos aguentam. Nem os vizinhos aguentam a caatinga.
3: Bom, eu não acredito nessas coisas, né?
0: Né,
3: eu,
0: né?
3: Pra mim não tem superstição. Pra mim, se ganhar, eu saio da rua, vou comemorar e beber. Agora, se não ganhar.
0: O peixinho. Fazer o peixinho.
3: Não tem superstição.
0: Se o Brasil ganhar, ele não toma banho. Se o Brasil perder, ele também não toma banho. E tá tudo certo.
1: Oh,
0: ai, papai. 9h30.

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0: Difusora FM, Chitãozinho e Chororó. Nossa Senhora, Nossa Senhora, sempre abençoando o nosso povo brasileiro. Continue intercedendo a Deus Pai, proteção, saúde, sabedoria ao nosso povo. FM, na sequência vamos tocar aqui, ó, Diego e Arnaldo, e com participação Zé Neto e Cristiano. E lembrando que ontem essa dupla Diego e Arnaldo fizeram história em São José do Rio Preto ontem, hein? Rapaz do céu. O que é isso? Os caras conseguiram reunir mais de 25 mil pessoas para gravar som do DVD aí na Tora 3. Que é isso, hein? Os meninos estão, ó, arrebentando. Vai cair água aqui na Difusora 941. Bom dia!
1: Misturado, hein?

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0: gente. Muito obrigado, mano.
1: Mano, o Brown no ar, vai revolucionar.
0: Ô, Brown, e aquela mensagem pra rapaziada da Zona Sul?
1: Voz da favela aí, Jardim Pirajussara na área.
0: Ih, ô, o Parque Fê aí.

0: madrugada tem muito rap.
1: É, rapaziada, tá curtindo de montão. A todos vocês, um grande beijo.
0: E aí, Sapopeba, grande abraço. Malandragem de verdade é viver, maluco. Esse bem.
2: É inevitável.

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1: Difusora FM, 10 horas e 21 minutos, direto ao nosso telefone. Oi, oi, Silvia. Oi, Silvia, fala comigo.
2: Marketing, amigo, é marketing.
1: É marketing. Nossa senhora, aqui, que é isso, hein, peixinho?
3: Agora eu vou saciar os meus desejos. Uma fome, pelo menos de mim, tá?
1: Eu queria passar essa foto aqui pra todos os ouvintes da difusora, viu, peixinho? É que eu não consigo, cara. Tem gente que não tem o nosso zap, mas que foto estranha que o cara me manda no WhatsApp, hein? Pelo amor de Deus, cara. Cruz credo. Sai fora, moço. Vai de reto.
4: Eita, coisa linda. Oxi. Não bota essas fotos aqui não, que o pessoal fica pensando que...
1: É por isso que você...
4: Então é um Pokémon, besta fera.
1: É por isso que você é chifrudo. Cabra, safado. Me manda uma foto com uma panela de arroz, com dois carocinhos de feijão, mais uma linguiça maior do que uma anaconda. Vai partir essa linguiça, vai fritar isso aí direito, rapaz.
4: Pelo que você tá fazendo agora?
1: Você gosta de comer inteiro desse jeito, é, cabra?
4: Zé da manga.
1: Ele gosta, hein? Ele gosta.
4: Eita, gota serena.
1: Eu volto já, já.
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1: Programa Valdemar Júnior, tudo igual, 11:11. Vamos realizar o sorteio da cantina Mãe e Filha Fatorelli, almoço ou marmita da grande, hein? Pra você ligado no som da melhor, participando conosco desde cedo. Atenção, atenção, sorteio e boa sorte. Ainda chegando

0: Mensagem por aqui, mas pelo tempo, né? 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Atenção, atenção, Vanessa Lima, 9598, é a nossa contemplada, deixou o seu palpite aqui, hein? 2-1 Brasil, obrigado pela participação e pra cima deles, lapada! É, tá pensando o quê?
1: Brasil!
0: Aqui é o Brasil! Meu amigo Eduardo Luiz Omeira por aqui, 4-0 Brasil, obrigado pela participação. Fala, Fabrício Alves, beleza?
2: Fabrício Alves, motorista de aplicativo, hein, Valdemar? Valdemar, se possível tocar Dois Corações e Uma História, Rosana de Camargo Luciano. Ofereça aí pro seu, Valdemar, para o nosso amigo Ciclone, imitador, para o Eduardo Motorista de aplicativo.
0: Certo.
2: Ofereça também para a Luzi Stuck, para todos os motoristas de aplicativo, Valdemar. Hoje o Brasil vai ganhar de 2-0, Valdemar.
0: 2-0, tá anotado aqui.
2: Bom dia! 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
0: A primeira em alegria, obrigado.

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0: Difusora FM, finalzinho do nosso programa daqui a pouco, chegando ao fim desse programa especial. Yeah! Xande de Pilares, vento pra cima deles. Meu Brasil varonil.
1: Brasil.

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0: churrasco, pode me chamar. Acabei de comprar um saco de carvão, tá? Vou ajudar nesse churrasco dos seis aí. Pode passar o endereço.
1: É fácil assim, né? Só o carvão e a carne, cadê? Hã? É fácil demais. Meu amigo.
2: Ô, Valdemar, bom
1: Oi,
2: dia.
1: Oi, bom dia.
2: Aí, põe aquela música lá da Copa lá já pra dar uma animada já pra ver se nós ganhamos hoje aí.
1: Boa, é hoje.
2: Japão não tá com nada, quem tá é nós, é o Brasil hoje, hein?
1: Boa, boa.
2: 2-1 pro Brasil, hein? Gol de Vini Júnior e do Neymar.
1: Muito bem, é a galera do Olympicar, obrigado demais. Pra cima dele.
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1: É festa.
3: O

0: É festa aqui na Difusora, antes do Jogo do Brasil, 11 horas e 33 minutos. É pra estourar a boca do balão, hein? Meu amigo Fabrício Esquemato Poretor, por aqui, corretor, agora é de carro, vendedor de carro.
1: Ô, Valdemar.
0: Oi.
1: Chegou sua vez.
0: Chegou você o quê, lembra? Criatura?
1: Ô, Valdemar, coloca eu na lista aí também do churrasco, hein?
0: Boa.
1: Eu vou levar o vinagrete e o álcool, tá?
0: Você tá de
1: aí
0: brincadeira.
1: Você leva um restante, beleza?
0: Aí, não.
1: E vai, Brasil!
0: Eu vou fazer o seguinte, eu vou comprar o pão então, tá?
1: Ô, Valdemar, agora chegou sua vez. Você lembra que você prometeu há 2 anos atrás?
0: Ah,
1: que você ia fazer um churrasco, ia chamar todo mundo. Chegou a vez, meu irmão. Agora pode ir atrás das bebidas e ir atrás das carnes.
0: O Hexa vem.
1: Passa depois o endereço certinho.
0: Alô?
1: Beleza?
0: Eu vou te passar o endereço. Assim que o Hexa chegar, aí eu te mando o endereço, tá bom? Nossa amiga Tânia por aqui também. Alô, Tânia, obrigado pela participação. Rosângela.
2: Bom dia, com alegria.
0: Bom
2: Valdemar.
0: Dia.
2: Rosângela. Valdemar, 4-1.
0: Eita.
2: No Brasil. Neymar vai fazer
0: como
2: um gol
0: tá
2: no segundo tempo. Marca aí.
0: Muito bem. Ele vai entrar no primeiro no primeiro tempo, é? Tô sabendo não.
3: Ô, Valdemar Júnior, bom dia. Difusora com alegria. Você já fez sorteio, né, cavalo? Nem esperou chegar pra almoçar, né?
0: Eita,
3: deixa eu falar
0: pra
3: você. O Brasil vai ganhar de 5-2 do Japão, hein? 5-2 do Japão, hein? Só não pode pegar a laranja mecânica no final.
0: É, eu vou pegar essa laranja, eu vou...
4: Ah, Zé da Manga.
0: Eu vou chupar. Eu vou chupar essa laranja.
4: Dá-lhe bicuda na cara do cão.
0: E o que que a gente tem por aqui?
3: Ah, que você gosta de chupar, nós sabe.
0: Ah, faz tempo, né?
5: Não entendi.
0: Não entendeu? Eu vou desenhar pra você.
5: Não entendi.
0: É.
5: Churrasco.
0: Que
5: é o quê?
0: Aqui na Difusora só dá churrasco. Churrasco de pão, laranja, vinagrete.
5: Que o quê?
0: É o churrasco do brasileiro. Ô, Fábio, fica tranquilo, que o Hexa vai vir de qualquer jeito, viu? Vai vir de qualquer jeito, sabia? E aí, depois da Copa do Mundo, tem uma outra brincadeira pra gente jogar.
4: Bota pra torar!
0: É um outro jogo.
4: Bota
0: pra
4: torar!
0: O jogo da vida real.
4: Bota pra torar!
0: É o quê? Real? Não, falou em real? Vixe Maria. Aí é o que rola mais dinheiro, é o outro jogo depois da Copa do Mundo.
4: Bota pra torar!
0: Você sabe do que eu tô falando, né?
6: Ô louco, meu! Cavo!
0: Vai chegar aqui, ó. Opa, bom dia.
4: Ah, Zé da Manga.
0: Eita, vamos de música. Aê! É só a Difusora. Essa feijoada gostosa. Pra encerrar daqui a pouquinho o nosso programa com chave de ouro.

Zeca Pagodinho, deixa a vida me levar. Agora 11 horas e 42 minutos, vou ficando por aqui com o nosso programa Valdemar Júnior especial antes do jogo do Brasil. E ó, acredite você ou não, vai além do futebol. Exatamente. Nós não estamos falando somente de futebol. Em Jeremias, capítulo 29, versículo 11, porque eu bem sei os planos que tenho para vocês, diz o Senhor. Planos de paz e não de mal, para lhes dar um futuro e uma esperança. Que Deus abençoe o Brasil, proteja nossas famílias, ilumine nossos governantes e fortaleça cada trabalhador que luta diariamente por um futuro melhor. Nunca perca a fé, enquanto houver esperança, sempre haverá um novo amanhecer. Um excelente dia e que sejamos sempre, sempre vitoriosos. Deus abençoe, até amanhã, se Deus quiser. Beijo!

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0: Uma salva de palmas, Murilo Ru.
1: Valeu, Goiânia.
2: Delícia, tamo cara, junto. Tem que respeitar.
0: Que é isso?
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0: Por quê?
1: Porque é apaixonada.
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0: Com certeza.
2: Salve, nosso Juliano eterno. César.
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0: Cadu!
1: Que lindo, que lindo. Que obrigado. Prazer, que honra ter vocês aqui no nosso DVD.
0: A honra é nossa, obrigado pelo convite. Sucesso e mais sucesso ainda pra vocês, tá bom?
1: Obrigado, Deus abençoe vocês, viu?
2: Tchãozinho, Alessandro, obrigado pelo carinho de Paulo e Paulino.
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2: Tantos amigos que nós estamos vendo por aqui, né?

0: Duda Beat.
1: Obrigada.
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0: assinados o convite? Cidadão Ken, além de gostar muito do Cidadão Ken, eu toco na minha rádio, na 91.7, na Sedução FM. Aqui a gente é muito, e aí é muito bem pedido, muito bem tocada essa música, sabe? Não tão só no meu programa, mas em toda a programação da 91.7. Bem?
1: Valeu.
0: Tá, um abraço pra vocês, um bom show.
1: Um abraço.
0: Vai ser. Valeu.
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0: Valeu, Lenine. Obrigada.
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0: Uma salva de palmas, Murilo Ru.
1: Valeu, Goiânia.
0: Valeu, Murilo.
1: Delícia, tamo cara, junto. Tem que respeitar.
0: Que é isso.
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Segunda-feira, em ótimo comecinho de semana pra você, que sua semana seja abençoada, alegre, feliz e produtiva. Como é que você tá? Tá tudo bem? Tudo certinho? Por aqui é o Mau Mau e tô chegando pra te fazer companhia com tudo que você gosta de ouvir. Vamos juntos, Firdo Mijeca, já tá mandando a primeira.

Luan Santana com Clone, Zé Neto e Cristiano, Cadeira Cativa. Também tivemos aí o João Neto e Frederico com Poupourri bem legal, Vida e Saudade, Hoje Eu Topo Tudo Que Vier, e também o último dos Apaixonados. Fidu e Jeca foi a primeirona dessa segunda, com Tempo Bom. 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Boa noite, são 6:17.

0: Fechando mais uma sequência nessa segundona, comecinho de semana, o Júnior e César com Cheiro de Culpado. Colo Colo, João Bosco e Vinícius com Aviões do Forró. Jorge e Matheus abriram a sequência Só Se For Sozinho.
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0: Ótima semana pra você, é segunda-feira, começo de semana e final de mês em 29, gente. 29 de junho de 2026. Vou falar aqui pra você que a influenciadora digital Poliana Rocha surpreendeu ao resgatar uma foto antiga com o seu marido, o cantor Leonardo. Ela relembrou como eles eram quando se conheceram há mais de 30 anos atrás. Na foto, a Poliana e o Leonardo apareceram com roupas de banho em um dia ensolarado enquanto eram mais jovens. Inclusive, ela fez um comentário sobre uma característica do seu corpo na época. Ela disse o seguinte, ó: tive que postar quando conheci o Léo. Sem peito, menina, de tudo, disse ela. Fecha aspas. Os dois estão casados há mais de 30 anos e são pais do Zé Felipe e vivem em Goiânia, em Goiás. Tá certo aí? A esposa do Leonardo compartilhando essa foto de quando se conheceram lá há mais de 30 anos. Tão novinhos os dois, hein? É, gente, o tempo

0: Muito obrigado por tudo.
1: Pra você, de radinho ligado nesse comecinho de semana, o som do Bruno e Marrone com Zeca Pagodinho. Ficou legal esse trio, hein? De tanto eu amar você. Cleiton Romário com Arro Goiás. Os gordinhos, César Menotti, Fabiano Leão Domado. Matheus e Cauã junto com a Simone Mendes, Meu Silêncio. 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Ótima noite pra você. Faltando agora 5 minutos para 7.
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1: aí, gente. E aí fica a pergunta, né? Que adianta ser bonzinho se trai? Bonzinho que trai foi o som da Nayara Azevedo junto com o Felipe Rodrigo pra fechar muito bem mais uma sequência nessa segundona. Ícaro e Gilmar com M de Mulher. Luan Pereira junto com Léo Foguete, Um Palmo. Felipe Araújo foi a primeirona da sequência com Estranho de Novo. São 7:13. Boa noite.

Mas fazia tempo que ele não pintava aqui na nossa programação, hein? Oi, Lego, junto com Maraísa, Henrique, Diego, Singula, Zezé de Camargo e Luciano, pra você recordar. É o amor, a música linda. E tenho certeza que você ergueu o volume e cantou junto com eles. Como cantou também com Kleber e Cauã, Mil Adjetivos. Excelente semana pra você. Aproveite sua segunda.

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1: 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Ah, tenho certeza que você estava esperando. Chegou mais antigas, valendo para você nessa segundona. 3 na sequência para você recordar. E o Bruno e Marrone já mandam a primeira.

Henrique e Gabriel, para fechar essa edição das mais antigas, Instinto Animal. Tivemos ainda o Thierry junto com Zezé de Camargo numa música bem legal também para você curtir aqui, o Zezé da Recaída. Bruno e Marrone abriram essa edição das mais antigas por um minuto. Mais antigas voltam a qualquer momento aqui na rádio. Ó, aproveita agora, já manda sua mensagem aqui para mim. Diz aí qual música lá do fundo do baú você quer curtir aí nas próximas edições das mais antigas. São 7:38, ótima noite pra você.

0: pra todo mundo de radinho ligado nessa segundona, comecinho de semana. Marcos e Beluti pega esse carro. Matheus e Cauã junto com Lauana Prado admita, entre a serpente e a estrela, moda linda demais com Zé Felipe e Yasmin Santos pra abrir o bloco com Me Segura. É segunda-feira, é comecinho de semana, é você com a melhor programação do seu rádio, obrigado pela companhia. Faltam 6 para as 8. Ótima noite para você.
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0: Ó, o Gordinho Panda, pra fechar mais uma sequência nessa segunda, com Corpo Nu. Luan Santana promete. Léo Foguete, Beijo, Beija-Flor foi a primeirona da sequência.
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0: Excelente segunda-feira pra você, curtindo a melhor programação do seu rádio. 29 de junho de 2026. Vou falar aqui pra você, ó, do jornalista Alex Escobar, que tá fora da cobertura da Copa do Mundo pela Globo. Na última quinta-feira, ele anunciou que decidiu voltar ao Brasil após se afastar por trabalho por ter passado mal ao vivo na TV. O jornalista comunicou que tomou a decisão de encerrar a sua participação no evento esportivo para cuidar da sua saúde. Lembrando que na última segunda-feira, dia 22, durante uma transmissão ao vivo na Globo, ele passou mal falando palavras repetidas, desconexas e erradas. A confusão dele causou estranhamento e logo perceberam que ele não estava se sentindo bem. Aí ele contou que teve um mal-estar ao vivo e os médicos não conseguiram definir o motivo. A principal hipótese, segundo ele, é de que ele pode ter sofrido um pico de estresse ou de cansaço. Afinal de contas, somos todos seres humanos, né, gente? Mas enfim, Alex Escobar decidindo voltar ao Brasil, parando a sua participação aí na cobertura da Copa do Mundo pela TV Globo. Saúde pra ele, melhoras pro Alex Escobar. São 8:16, boa noite.
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Rolf, com a boiadeira Ana Castela e a peça íntima. Qual será, hein? Qual peça? Conta aí. Felipe Rodrigo, ignora Edson Hudson, pra você recordar hoje eu posso chorar. Toca aquela, foi o som do João Neto e Frederico, pra abrir mais um bloco bem legal nessa segundona. Difusora. Boa noite, agora 8:37.

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1: Israel Rodolfo com Pele, Osso e Saudade, pra fechar mais um bloco e fechar também a minha participação dessa segundona com você, hein? Zé Neto, Cristiano, câmera da frente, Christian Ralph, pra você cantar junto e recordar. Onde você for, eu vou. Nayara Azevedo com Maiara Maraíza, traz uma cerveja urgente, foi a primeirona da sequência. Gente, ó, acabou, tô indo nessa. Obrigado pela sua companhia, é sempre um prazer te encontrar aqui pelas ondas do rádio. Aproveite sua segunda-feira e a gente se encontra amanhã, terça. Um abraço e até mais. Tchau, gente.

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1: Boa noite.
2: Boa noite para você que nos acompanha em todo o país.
1: Segunda-feira, 29 de junho de 2026.
2: Vamos ao destaque do dia. Apoio a bons pagadores.
1: Desenrola adimplentes. Permite substituir empréstimos mais caros por financiamentos com juros menores.
2: A iniciativa busca reduzir o peso das parcelas no orçamento, prevenindo o endividamento. Pablo Mundinho.
3: A ideia é substituir juros de até 12% por juros no máximo de 1,99% ao mês.
1: E ainda, incentivo também para quem está em dia com o FIES, o Fundo de Financiamento Estudantil.
2: Após se formar, o estudante poderá receber crédito para montar seu próprio negócio.
1: É o FIES empreendedor. Graziele Bezerra.
4: O governo do Brasil estima que em um universo de 500 mil beneficiários adimplentes, exista um público potencial imediato entre 50 mil e 125 mil pessoas.
2: Vamos falar também sobre restituição do imposto de renda.
1: Amanhã será pago o segundo lote a mais de 9 milhões e 500 mil contribuintes.
2: É o maior número de pessoas já beneficiadas de uma só vez.
1: Hoje, na apresentação da Voz do Brasil, eu, Mariana Jungmann e Luciano Seixas.
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1: Trabalhadores informais que têm dívidas, mas que estão com os pagamentos em dia ou com, no máximo, 3 meses de atraso, poderão aderir ao Desenrola Adimplentes.
2: A ideia é dar um alívio no orçamento dessas famílias, que poderão refinanciar seus contratos pagando juros menores, de, no máximo, 1,99% ao mês.
1: O novo Desenrola foi lançado nesta segunda-feira e os interessados já podem aderir ao programa.
3: Organizar as contas, pagar menos juros e evitar que novas dívidas comprometam o orçamento das famílias. É o objetivo das novas medidas anunciadas pelo governo do Brasil para ampliar o acesso ao crédito e incentivar quem mantém os pagamentos em dia. O Desenrola Adimplentes, lançado nesta segunda-feira pelo presidente Lula, amplia o alcance do programa que já ajudou mais de 7 milhões e meio de famílias na reorganização financeira. Agora, o foco passa a ser quem trabalha na informalidade e mantém as contas em dia, mas enfrenta juros elevados no crédito pessoal. A proposta permite substituir empréstimos mais caros por financiamentos com juros de até 1,99% ao mês, reduzindo o peso das parcelas no orçamento e prevenindo o endividamento, destaca o ministro da Fazenda, Dário Dorigan.
5: Esse trabalhador, ele vai poder se reorganizar do ponto de vista financeiro. Ele vai poder, inclusive, se ele quiser tomar crédito dentro desse mesmo patamar, a 1,99% ao mês, tomar um volume de crédito a mais, desde que a prestação total não passe de 90% do que ele tinha antes.
3: Poderão aderir trabalhadores informais que tenham operações de crédito pessoal de até 15 mil reais, com pelo menos 4 parcelas pagas e no máximo 90 dias de atraso. A ideia é substituir juros de até 12% por juros no máximo de 1,99% ao mês, explica o ministro Dorigan.
5: A situação atual do trabalhador informal, que paga taxa de juros de 6% a 12% ao mês, nós estamos dizendo, nós vamos te dar uma nova linha para você extinguir essa taxa de juros e essas condições que hoje você é submetido.
3: O pacote também amplia o uso do FGTS como garantia no crédito consignado privado. A utilização é opcional e vai permitir ao trabalhador formal contratar empréstimos com juros limitados a 1,99% ao mês, reduzindo o custo do crédito e ampliando o acesso a condições mais vantajosas. Segundo o governo, as medidas fortalecem a política de reorganização financeira das famílias brasileiras. A estimativa do Tesouro é aportar cerca de 4 bilhões de reais para atender o novo programa. Reportagem Pablo Mundim.
2: Os participantes do programa ficam com o CPF bloqueado para apostar em jogos online, as chamadas bets, por um período de 6 meses.
1: As informações sobre o Desenrola estão no portal gov.br ou nos bancos oficiais Caixa Econômica e Banco do Brasil.
2: E dentro do programa Desenrola Adimplentes, o governo do Brasil desenvolveu também uma linha de crédito voltada para beneficiários do FIES.
1: Com a novidade, quem mantém as parcelas em dia agora tem um incentivo para abrir ou expandir o próprio negócio com juros mais baixos.
4: O programa FIES Empreendedor é destinado a profissionais graduados que desejam abrir ou expandir seu próprio negócio, contando com linhas de crédito mais acessíveis. Podem aderir aqueles que pagaram em dia as últimas 36 parcelas do programa, sem histórico de renegociação no período. No caso de pessoa física, com limite de financiamento de até R$80 mil e prazo máximo de pagamento de 60 meses, incluindo até 6 meses de carência. Para pessoa jurídica, com limite de financiamento de até R$180 mil e prazo máximo de pagamento de 96 meses, incluindo até 6 meses de carência. Em uma simulação de empréstimo de R$80 mil em 5 anos, por exemplo, o custo total cai de R$143 mil para R$106 mil, caso o beneficiário seja um estudante do FIES com as contas em dia. Nesse caso, a economia final supera os R$37 mil. Segundo o ministro da Fazenda, Dario Durigan, o programa é um estímulo à adimplência.
5: Se ele seguir pagando em dia, ele vai ter uma linha de crédito que vai ser a menor linha de crédito, com a menor taxa de juros que nós temos para o empreendedorismo no país.
4: Ainda de acordo com o ministro Dario Durigan, com taxas de juros de 0,87% ao mês, o programa tem uma das melhores linhas de crédito que cabem no bolso de quem está começando a empreender.
5: O adimplente que seguir pagando em dia vai ter pelo menos 37 mil de benefício, e é para esse estudante que está querendo deslanchar no seu primeiro negócio que nós estamos abrindo essa linha, dando um estímulo ao bom pagador do FIES.
4: Para o ministro da Educação, Leonardo Barchini, a linha de crédito dará igualdade de condições aos egressos do ensino superior.
6: Com essa linha de crédito, nós vamos conseguir dar oportunidade a esse jovem para que ele possa de fato empreender. Vão dar um retorno para a sociedade igual os jovens do ProUni, do FIES, do ReUni, da expansão, da lei de cotas.
4: O governo do Brasil estima que em um universo de 500 mil beneficiários adimplentes, exista um público potencial imediato entre 50 mil e 125 mil pessoas. Uma parcela expressiva desse grupo já possui CNPJ ativo, o que demonstra uma demanda real por capital de giro para alavancar seus negócios. Reportagem Graziele Bezerra.
2: E o presidente Lula enviou hoje ao Congresso Nacional projeto de lei complementar que aumenta de forma progressiva o teto de faturamento do MEI, o microempreendedor individual.
1: A meta é chegar a R$140 mil até 2028 e permitir a contratação de 2 empregados.
2: Atualmente o teto é de R$81 mil por ano. A medida pode beneficiar 13 milhões de microempreendedores individuais registrados.
1: Com o aumento, o governo quer fortalecer os pequenos negócios e incentivar a geração de empregos. Quem comentou foi o presidente Lula.
7: Muito dinheiro na mão de poucos significa pobreza. E quando a gente faz, manda um projeto de lei desse dizendo que pouco dinheiro na mão de muitos é uma distribuição de oportunidade de riqueza. Portanto, eu acho que o Congresso Nacional vai fazer um esforço muito grande, se Deus quiser, e votar isso o mais rápido possível para que a gente possa favorecer aquelas pessoas que mais precisam de crédito.
2: O ministro do Empreendedorismo, da Microempresa e da Empresa de Pequeno Porte, Paulo Pereira, destacou as medidas para estimular o MEI.
8: Vou dizer que é um momento histórico, né, para os microempreendedores individuais do Brasil, quase 10 anos sem aumento, de modo que é uma medida que tem um impacto muito grande, presidente, e que se insere num conjunto de medidas que o senhor tem feito para os empreendedores. Então, em primeiro lugar, as linhas de crédito, que o senhor agora está trabalhando, presidente, para que a gente lance um grande parcelamento para os MEIs, para que eles possam regularizar a sua situação, quer dizer, esses 3 milhões que são MEIs e que hoje tem alguma situação de inadimplência, vão poder regularizar a sua situação. E uma série de outras medidas, como a expansão do Contrata Mais Brasil, a linha de crédito que foi apresentada hoje no Desenrola Empreendedores. Então, só para dizer, um dia histórico, mas inserido num conjunto de esforços do senhor pelos empreendedores brasileiros.
1: Para ajudar a conter a alta do